0: Oi, um tipo de tem negócio, né?
1: Oi, Washington.
0: E o nome tá?
1: Silver. Close.
2: See between Farwell and Gilbert with Adam Young Robert 8093. Adam Young Robert 8093. Sorry, Jefferson.